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Teddy Swims aqui na Alfa The Door. E você que tá curtindo aí a nossa programação, daqui a pouquinho tem Disco Classic, uma viagem pelos grandes hits que marcaram época nas pistas do Brasil e do mundo. E tudo mixado pelo DJ Vadão. 2 horas direto para você fazer o esquenta aí do seu sábado à noite. 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

Natalie Imbruglia aqui no 101.7 da Alpha Thorn. Ótima noite pra você, obrigada pela companhia. Eu sou a Fabi Travaginho e sigo por aqui contigo. Agora a gente vai de Rita Lee.

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0: Obrigado.
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3: Olá, uma excelente manhã de domingo para você que acordou, já ligou o rádio e tá aqui na Alfa. Tudo bem? Eu sou Vanessa Rabelo, cheguei por aqui, tô contigo até as 3 da tarde. Eu começo muito bem o meu horário trazendo uma sequência de classe, uma playlist com as melhores músicas para você curtir.
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0: Fechando muito bem essa edição da sequência de classe ao som dela que faz tanta falta no mundo da música. Amy Winehouse com Valerie. 9 em ponto. A próxima edição da sequência de classe chega por aqui logo mais, a partir das 11 da manhã.
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0: E lá vai a primeira dica desse domingo. Espaço permanente no Parque da Juventude, na Zona Norte. O mundo do circo é uma ótima opção para se divertir com as crianças, especialmente nos fins de semana. O local recebe diversas atrações gratuitas, entre espetáculos de acrobacias, palhaçaria, malabarismo, equilibrismo e outros. Para conferir a programação completa, basta acessar o Instagram, @mundodocircosp.
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0: É o Rick Astley com Never Gonna Stop, fazendo parte do seu domingo. 17 graus aqui na Paulista, a máxima hoje é de 23 e não tem previsão de chuva.
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0: Ele vem pro Brasil, é o Lionel Richie com Just Can't Say Goodbye. Encerrando essa hora, você tá na sintonia da Alfa, a rádio mais ouvida de São Paulo, que tá sempre com você e pra você.
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0: O SP Gastronomia movimenta os fins de semana do Parque Vila Lobos, na Zona Oeste da capital, até o próximo dia 30. Cerca de 20 conceituados bares e restaurantes estarão representados, incluindo a Casa do Porco, Mocotó e Osso. Além da boa oferta de comida, os visitantes poderão aproveitar oficinas culinárias e shows musicais. Gabriel Pensador e Silva estarão entre as atrações. O caminho para comprar os ingressos é o site da Ticketmaster.
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0: Manhã de domingo, hoje é dia 23 de agosto e eu sou Vanessa Rabelo. Tô aqui ao vivo contigo até as 3 da tarde. Primeiro lugar em São Paulo, sempre com você. Bom dia. Chegando os Backstreet Boys, I Want It That Way.

0: Ele tá chegando aqui no Brasil, é o John Secada com Do You Believe in Us, fazendo parte da sua manhã de domingo. Muito obrigada pela sua companhia, você que tá curtindo aqui o melhor da música. 10h29.
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0: Essa hora é o som do Yangan Silver Fox com Moonshine. 10h59, vem chegando uma sequência de classe.
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0: E hoje é o último dia para conferir a exposição no Instituto Moreira Salles, que destaca o arquivo fotográfico Zumbi. O projeto foi criado em Salvador no ano de 1990, com o objetivo de preservar e difundir a memória do povo negro na Bahia. O IMS apresenta um recorte do vasto acervo, reunindo 400 imagens. Entre os temas registrados estão a atuação do movimento negro e dos blocos afro e afoxés, além da visita do líder sul-africano Nelson Mandela à capital baiana. A entrada no IMS é gratuita.
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0: Bom dia, uma excelente manhã de domingo para você que tá aqui ligado, ligada na Alfa FM. Tudo bem? Eu sou a Vanessa Rabelo, eu te acompanho por aqui até as 3 horas da tarde desse dia 23 de agosto, que tem sol aqui na Paulista. Os termômetros registram agora 19 graus, a máxima hoje é de 23 e não tem previsão de chuva. Bom, vamos curtir essa playlist feita especialmente para você? Vai rolar por aqui o som do Billy Joel, também vai ter Michael Bublé, Doobie Brothers, mas eu começo com a Sabrina Carpenter.
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0: A gente está curtindo uma edição da Sequência de Clássico, essa playlist feita especialmente para embalar o seu domingo. É o canadense Michael Bublé, I'll Never Not Love You. 11h29. Vem chegando mais som.
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sequência de classe com a parceria nacional Rubel com Ana Vitória. Partilhar. 11h59, a próxima edição da sequência de classe vai chegar por aqui logo mais, a partir das 14h.

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1: Hoje é o segundo dia de C6 Rock no Parque Ibirapuera. Hoje sobem ao palco as bandas Blitz e Ira, a cantora Marina Lima e ainda um duo formado por Dado Villa-Lobos e Marcelo Bonfá, que fizeram parte da Legião Urbana. Fechando o dia, Frejá, Arnaldo Antunes e outros cantores fazem um show em homenagem a Cazuza. Ainda há ingressos disponíveis para o festival na plataforma Eventim.
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1: Domingo, dia 23 de agosto, e quem tá aqui ao vivo te acompanhando sou eu, Vanessa Rabelo. A rádio mais ouvida de São Paulo, sempre com você.

0: Maravilhosa, Celine Dion, A New Day Has Come. Meio-dia 28.
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versão ao vivo do som do Cars Radio. Passando no seu domingo, te fazendo companhia aqui na Sintonia da Alfa, sempre com você e pra você. Um encontro.

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1: E tem mais dica por aqui. O espetáculo Vindos de Longe, versão brasileira do musical Come From Away, vai ficar mais um tempinho no Teatro Ruth Escobar, até o dia 30 de agosto. A peça conta a história real da pequena cidade canadense de Gander, que recebeu 38 aviões, ou quase 7 mil passageiros, após o fechamento do espaço aéreo americano, depois do ataque terrorista de 11 de setembro de 2001. Na época, a comunidade local se mobilizou para abrigar os viajantes. O musical tem sessões de quinta a domingo e, para adquirir seu ingresso, tem que ir no site da Ticketmaster.
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1: Tarde de domingo, hoje é dia 23 de agosto e eu sou a Vanessa Rabelo. Te acompanho por aqui até às 3 da tarde. 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Boa tarde.

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0: Fechando essa hora muito bem ao som do Duo Lighthouse Family com Living Every Minute. Você tá aqui na sintonia da Alfa, sempre com você e pra você. 1h59, vem chegando mais uma sequência de classe.
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0: A Casa Mário de Andrade apresenta até o fim do ano uma exposição que explora a relação do escritor que batiza o local com a capital paulista. Em Eu Persigo São Paulo, textos ecoam os lugares favoritos do autor de Macunaíma. A Casa Mário de Andrade fica na Rua Lopes Chaves, número 546, na Barra Funda, e pode ser visitada de terça a domingo, das 10 da manhã às 5:30 da tarde.
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0: Excelente tarde de domingo para você que tá aqui na sintonia da Alfa FM, tudo bem? Eu, Vanessa Rabelo, continuo por aqui te acompanhando. Sigo contigo por mais essa hora. A gente vai curtir mais uma sequência de classe juntos, uma hora direto dos melhores sons. Bora começar.
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eu, Vanessa Rabelo, encerro essa edição da Sequência de Classe e me despeço. Obrigada por ser minha companhia nesse domingo. Eu tô de volta amanhã cedinho com uma edição do Música e Informação às 6 da manhã. Tchau!

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1: Uma ótima tarde pra você que tá aqui na sintonia do 101.7 da Alfa, agora 3:01. Eu, Fabi Travagin, tô chegando por aqui pra gente curtir muita música boa aí nas próximas horas. Vamos falar de um show que vai rolar aqui em São Paulo. Ele, dono de 3 prêmios Grammy, o cantor e compositor John Secada, vai fazer um show no próximo dia 30 no Espaço Unimed. O artista cubano, radicado nos Estados Unidos, conquistou o mundo nos anos 1990 com a voz aveludada e hits marcantes como Just Another Day e Angel. Na capital paulista, John receberá como convidada especial a cantora brasileira Marina Eulalie. Os ingressos para o show estão à venda na plataforma Ticket 360.
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0: Lighthouse Family aqui na Alpha Free, agora 3h32. 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
1: Rosalinha aqui no 101.7 da Alfa Snap, agora 4:02.
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1: Ícone da MPB, o cantor e compositor Caetano Veloso vai voltar ao Espaço Unimed em São Paulo com a turnê Nos Festivais. O projeto, sob direção de Pretinho da Serrinha, reúne alguns dos principais sucessos da carreira do artista. São cerca de 20 canções no repertório. O show está marcado para o dia 21 de novembro e os ingressos já estão à venda na plataforma Ticket 360.
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1: Léo Jaime aqui no 101.7 da Alfa, uma mensagem de amor. Esse som que é escrito pelo Herbert Viana, foi lançado pelos Paralamas do Sucesso em 1984 no álbum O Passo do Lui. Essa versão do Léo Jaime é de 1986. 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

0: Essa é a Taylor Swift aqui no 101.7 da Alfa, Long Live. 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

0: Esse é o Michael McDonald's Retail. I'll be there. Agora 5:01. Ótima tarde de domingo pra você.
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0: E os bares de vinho estão ganhando cada vez mais espaço na cidade de São Paulo. Uma boa opção em Pinheiros é o Notre Van. São cerca de 80 garrafas à disposição da clientela. Alguns deles podem ser provados em taças de 120 ml para quem quiser aproveitar mais de uma opção. Para acompanhar, tem um cardápio quase todo autoral e uma pizzaria parceira. Às terças e quartas tem promoção de vinho em dobro. Na compra de uma taça, você leva outra do mesmo vinho. Além disso, às sextas e sábados tem jazz ao vivo. O Notre Van fica na rua João Moura, número 1086, e funciona de terça a sábado, das 6 da tarde às 11 da noite.
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0: 5:05 agora, tá começando mais uma edição do Sequência de Classe para você curtir ainda mais esse fim de tarde de domingo com a melhor trilha sonora. Nessa edição do Sequência de Classe, a gente vai ouvir Erasure, tem Kid Abelha, Jonas Bourne vai passar por aqui e a gente abre essa edição com Kobe Calê.
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Esse é o Kid Abelha aqui no 101.7 da Alfa, na rua, na chuva, na fazenda. 5h26, tá rolando por aqui o Sequência de Classe. Siren Color chegando. Ótima tarde de domingo pra você.

Xadé Adu aqui na Alfa Paradise para encerrar mais uma sequência de classe em grande estilo. Agora 6 em ponto, ótima tarde de domingo para você.

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1: Islandesa que gosta de bossa nova, a cantora Leivey vai aproveitar a sua vinda ao Brasil pro Rock in Rio para fazer um show aqui em São Paulo. A apresentação faz parte da turnê do álbum A Matter of Time, o terceiro de estúdio da artista, que foi lançado no ano passado. O show está marcado para o dia 9 de setembro no Espaço Unimed e os ingressos podem ser comprados no site da Ticketmaster.
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0: Esse é o John Mayer aqui no 101.7 da Alfa, Your Body's a Wonderland. Agora 6h31, ótima noite de domingo pra você, Alfa FM, sempre com você.
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Randy Crawford aqui no 101.7 da Alfa. Give me the night. Obrigada pela companhia. Eu sou a Fabi Travagin. Continuo por aqui contigo com muita música boa. Agora 6h52, Jamiroquai.

0: Esse é o Frejá aqui na Alfa, Cartas e Versos, agora 7:02.
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0: Primogênito da cantora Elis Regina, o empresário e produtor musical João Marcelo Boscoli idealizou um espetáculo para manter vivo o legado da maior cantora do Brasil. No projeto Elis e Eu, Marcelo compartilha memórias de família e histórias de bastidores. A apresentação é envolvida por músicas eternizadas pela Pimentinha e restauradas com tecnologia avançada. No dia 11 de outubro, o espetáculo volta a São Paulo no Teatro Bradesco. Para comprar ingressos, acesse o site uhu.com.
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0: Começando mais uma edição do Sequência de Classe, para você começar essa noite de domingo já com a trilha sonora perfeita. Nessa hora a gente vai ouvir Harry Styles, tem Isabella Taviani, Smokey Robinson vai passar por aqui e a gente abre essa edição do Sequência de Classe com Elton John e Brandi Carlile.
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Smokey Robinson aqui no 101.7 da Alfa, Just to See Her. Agora 7h32, tá rolando por aqui uma hora direta só de música, sequência de classe pra fazer a trilha sonora aí da sua noite de domingo. Adele chegando por aqui.

Course, aqui no 101.7 da Alfa, para encerrar mais essa edição do Sequência de Classe. Ótima noite de domingo para você, agora 8h03.

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1: E o evento é só no fim do ano, mas você já pode marcar na agenda. O Museu da Imigração na Mooca confirmou para os dias 14 e 15 de novembro a tradicional Festa do Imigrante, que em 2026 chega à 30ª edição. A programação inclui apresentações artísticas, comidas típicas e artesanatos de diversas partes do mundo. Informações sobre ingressos serão divulgados em breve.
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Lisa Stansfield aqui no 101.7 da Alfa, The Real Thing. Uma ótima noite pra você de domingo. Você que tá acompanhando aí a nossa programação pelo 101.7, você que sempre nos ouve pelo Dial, dá pra ouvir a gente também pelo nosso site, tá? Você vai assistir aos clipes musicais, vai ver imagens aqui do estúdio, vai acompanhar tudo em tempo real. 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

Esse é o Brian McFadden aqui na Alpha, Like Only a Woman Can. Ótima noite de domingo pra você, eu sou a Fabi Travagin, sigo por aqui contigo, rolando muita música boa. Agora a gente vai de Léo Jaime.